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2: Bom, e tá aí, né? Finalizando a nossa boatinha dos anos 80, a nossa amostra grátis de boate dos anos 80. E como vocês podem notar, já começou a sessão de lenta. E aqui com Pat LaBelle e Michael McDonald com On My Own. E eu finalizei esse primeiro bloco com uma que tocava demais, né? New Order, True Fate. Bom, eu comecei inclusive o programa com uma trilha que foi da Anita Baker, Sweet Love, que era uma das músicas que tocava, né? Naquela seleção de lenta que eu comentei no começo do programa. Aí na sequência eu comecei o programa mesmo com I'll Be Sure com Night and Day. Na sequência Human League com Human. Toquei também Tears for Fears com Shout. Steven Wood com High Glover. Murray Head, One Night in Bangkok. Na sequência Erasure com Sometimes. Depeche Mode com Enjoy the Silence. E New Order, True Fate. Bom, agora finalizando as lentas, já começa de novo as músicas dançantes. Vamos nessa?

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1: Bom, e finalizando aqui esse segundo e último bloco da nossa boate dos anos 80 com Madonna Into the Groove. Bom, mas vamos lá. O que, que eu comecei esse segundo e último bloco? Eu iniciei aí com Level 42 com Something About You, Pet Shop Boys com Love Comes Quickly, Simply Red com Come to My Aid, Viola Wills com If You Could Read My Mind, Donna Summer com This Time I Know Is For Real, Bananarama com More, More, More, Maria Vidal com Body Rock e finalizando com Madonna Into the Groove. É isso aí! Nos anos 80, nos anos 70, a boate já era algo que tocava umas músicas mais refinadas, não era uma balada mesmo. Você pode ver que na maioria dessas casas noturnas, dependendo da região, que no caso aqui em São Paulo, onde eu frequentava bastante, era nos Jardins, era esse nível de música. Claro, tocava New Wave, tocava música nacional, uma variedade de música, mas o contexto era mais ou menos isso. Bom, espero que tenham gostado mais uma vez dessa edição do programa. E é claro que antes de me despedir, eu não posso deixar de convidar vocês para continuar aqui na Pool, porque na sequência vocês vão ficar com um programa bem legal, um programa muito interessante, que é o Pool Special, comandado pelo Bill, que está trazendo aí a história do Simply Red. Muito legal, hein? Muito bacana, vale a pena conferir. E já aproveito também para desejar a você aí uma semana maravilhosa, com ótimas energias, e conto com você no próximo domingo para a gente mais uma vez fazer esse agito que a gente faz sempre aqui, beleza? Então é isso aí, uma ótima semana e tchau, tchau!
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5: Bem-vindo à segunda e última parte do especial Simply Red, e que eu apelido essa edição como O Legado de Uma Voz. Relembrando, no episódio anterior viajamos pelos anos 80 e 90, e hoje seguimos rumo à nova virada do

Após o sucesso do álbum Life, o grupo entrou em uma pausa criativa e renasceu em 1998 com o álbum Blue, um álbum sofisticado que misturava standards com composições inéditas, como essa Say You Love Me, um Special Simple Red.

Vamos agora para a era moderna. E o novo século trouxe mudanças. Simple Red lançou Love and the Russian Winter em 1999 e logo depois o Rum em 2003.

misturados com o toque do soul do Simple Red, né? Foi um dos grandes sucessos da década e um exemplo da habilidade de Rucknell em unir nostalgia e modernidade. Agora vamos para o álbum Rum, que carrega a sensação de retorno às origens. Esse álbum Rum foi gravado com músicos da turnê original, trazia o calor das apresentações ao vivo e a maturidade de quem já havia percorrido o mundo.

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Em 2005 veio o Simplify, um registro acústico e introspectivo, revisitando os grandes clássicos do grupo em novos arranjos. Continha menos teclados, mais cordas e mais emoção.

Something Got Me Started, a versão do álbum Simplified. Esta releitura marcou uma virada estética. Um Simple Red mais íntimo, maduro e com olhar voltado para

2007, o Stay consolidava uma fase de plenitude criativa. Seria o último álbum de estúdio antes do grupo anunciar uma pausa em 2010. Isso após a turnê Farewell, que trazia como subtítulo The Final Tour. Um adeus simbólico, mas apenas temporário, porque quem faz parte da história do Soul raramente diz adeus por completo.

So Beautiful, Simple Red Pool Special. Bom, passaram-se 5 anos até que Simple Red voltasse a se reunir. Em 2015, a banda comemorou 30 anos de carreira com o álbum Big Love, um tributo à própria trajetória, costurada por novas canções e a voz renovada.

sonoridade brilhante, melancólica, mas cheia de esperança. Essa foi a Shine On, reflexo de um artista que sabia equilibrar sentimento

0: Big Love, a música título. Este disco marcava a volta definitiva da banda às grandes turnês mundiais. O estilo? O mesmo soul britânico. Nas apresentações, Simple Red revisita seus maiores clássicos. Cada acorde é uma memória, cada verso um tributo à permanência. Poucas vozes mantiveram tanta textura e emoção através das décadas. Mick Hucknall é hoje referência, não apenas pela técnica vocal, mas de autenticidade. Essas são canções que resistem ao tempo e são aquelas que falam de amor com verdade. E Simple Red sempre falou com o coração. Em 2019, a banda lançou Blue Eyes Soul, título que resume toda a trajetória. Um disco cru, direto, com a energia dos primórdios e a voz em plena forma. Think of You, o Special Simple Red.
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Simple Red é o som branco com sangue britânico, o mesmo coração que pulsava em 1985. Quatro décadas de história, milhões de álbuns vendidos e incontáveis turnês. E com certeza, a alma soul britânica tem nome e timbre inconfundíveis. Para muitos, essa é a trilha sonora de uma geração. Para outros, apenas o início de uma descoberta que ainda emociona.

Simple Red, acordo sul-britânico que nunca se apaga. Este foi mais um Pool Special e eu convido você para a próxima semana em mais um artista ou banda aqui nesse mesmo horário, nesse mesma rádio maravilhosa que é a Pool FM. Eu te espero lá, te vejo lá e quem sabe não é aquela banda que você mais espera ouvir. Valeu, um grande abraço, tchau, tchau.

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0: Alô, galera sintonizada na Full Web Radio. Aqui quem fala é o DJ Iraí Campos. Ah, eu não vou mandar um alô, não. Vou contar a história que eu tive com a Pool. Eu sou do primeiro time, fui contratado. Eu estava na Jovem Pan. E o resto da galera que veio praticamente quase a equipe toda da Band FM Bandeirantes na época. A gente ficou um tempo lá. O estúdio ainda estava em construção e a gente já estava contratado, registrado e recebendo ótimos salários na época. Quem começou o time foi eu, Pablo, César Filho, Joca, Patrulheiro João Carlos Ribeiro, Ricardo Guedes, aí depois veio Gregão, veio Lisandro Antônio, Julinho Mazei, que veio dos Estados Unidos, então veio com uma força total. Eu, além de fazer o programa, eu era um funcionário da rádio, editava as músicas, montava os comerciais, enfim, e foi lá que a gente começou a produzir os remixes. Aí eu fiz um do Óculos, tocou bastante na rádio, só com o original, sem ter acesso ao master, né? E depois com sucesso desses remixes que a gente fazia na Rádio Pool, é que abriu as portas pra gente fazer o primeiro remix nacional, que foi o RPM. Enfim, foi uma rádio super importante. Acho que mais uma coisa que eu lembrei agora que marcou demais e ajudou muito no crescimento da audiência, foi com a música You Are The World. O seu Tuta Keno, que já deixou seu depoimento, mandou um compacto. Tinha acabado de lançar nos Estados Unidos e naquela época você não tinha acesso via celular, via correio, sei lá, era tudo muito complicado. E nós lançamos You Are The World, ficamos tocando, acredito que uns 60 dias e ninguém tinha, todas as rádios ligavam, tentava subornar, tentava de toda forma, e nós gravamos no estúdio com a voz do César Filho, falando todos os artistas da música até fazer a cabeça da música: Michael Jackson, Tina Turner, Cindy Lauper, Kim Carr, Bob Dylan, Ray Charles, Jackson, James, Stevie Wonder, Quincy Jones, Michael Jackson, Lionel Richie.
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0: Isso mexeu com o mercado, essa música, e o sucesso que a gente guarda até hoje foi lançado na Pool FM. Então é isso aí, galera, sintonizada nas ondas da Pool FM. É um nome que jamais a gente pode esquecer, de uma rádio que revolucionou e trouxe tantas novidades e tocava o que não se tocava em outras rádios na época. Abraço a todos aí, Iraí Campos está indo.
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1: Dedicar um tempo do dia para cuidar da higiene pessoal e da pele renova a autoestima e o bem-estar. Tomar um bom banho, usar cremes que você gosta e cuidar do corpo traz um alívio imediato para a mente. Além disso, manter a saúde bucal em dia com escovação frequente e visitas ao dentista previne sérias infecções. A saúde da boca afeta diretamente o resto do organismo, evitando problemas digestivos e no coração. Cuide da sua higiene diária com carinho para sentir o corpo leve e com a autoestima elevada.
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1: Amigas, atenção, se manchou a sua roupa de batom na hora de tirar a blusa? Calma que tem solução rápida. Basta borrifar spray fixador de cabelo até molhar bem o local da mancha. Deixa agir por uns 3 minutinhos e

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0: filme da Netflix traz mais um astro de Hollywood atuando também no streaming, Ben Affleck. O filme se chama Sobrevivência e é dirigido e estrelado por ele. Affleck faz Mark Kimball, candidato à prefeitura de Los Angeles, que vê sua campanha e a própria família entrarem em colapso quando o filho Danny, o ator Christopher Woodley, é sequestrado e os criminosos exigem um resgate. Ele e sua mulher, a atriz Kerry Washington, de Scandal, precisam reunir o dinheiro enquanto tentam esconder quem está por trás do crime. E o filme Sobrevivência teve uma trajetória diferente até chegar às telas. Quando ele foi anunciado em 2024, Ben Affleck ficaria atrás apenas das câmeras e Matt Damon faria Mark. Jennifer Garner, ex-mulher de Affleck, chegou a ser escolhida para viver Abigail, enquanto Gillian Anderson e Steven Yeun estavam ligados à produção. Só que alguns dias antes das filmagens, Affleck cancelou o projeto e contou uma revista lá dos Estados Unidos que tomou a decisão depois de descobrir que Spike Lee preparava a Luta de Classes, filme estrelado por Denzel Washington, outro thriller construído em torno do sequestro do filho de um homem rico. Depois que ele resolveu retomar o roteiro, meses depois, Matt Damon estava assumido para fazer a Odisseia. E aí ele falou, bom, vou fazer o seguinte, vou entrar, vou fazer o papel também principal e vamos ver o que vai dar. Sobrevivência é o primeiro filme dirigido por Ben Affleck desde Air, a história por trás da logo, contando a história de Michael Jordan com a Nike. Sobrevivência, filme novo de Ben Affleck, estreia na Netflix dia 9 de outubro.
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1: Olá, meus queridos, tudo bem? Uma ótima segunda-feira para vocês. E no Mundo Verde de hoje, você pode estar desperdiçando água sem perceber. Vamos conferir a dica de hoje. Manter um gramado verde na seca consome 10 litros de água por metro quadrado na semana. Em grandes parques urbanos, esse gasto de um recurso escasso atinge níveis absurdos. A solução para economizar é trocar os gramados por árvores e vegetação nativa. Elas ajudam a reter a umidade do solo, trazem sombra fresca e limpam o ar. Faça essa troca inteligente e ajude a preservar a água do nosso planeta.
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0: você cuidar bem do seu amiguinho.
1: Olá, segunda-feira, meu povo, sejam bem-vindos ao Meu Amigo Pet. Estamos vivendo Setembro Vermelho, que reforça a conscientização sobre os problemas cardíacos nos pets. Ficar atento às mudanças sutis de comportamento do seu peludo é um ato de amor. Sintomas como tosse frequente, cansaço fácil, falta de ar, exige atenção rápida. A perda de peso sem explicação também é um sinal claro para procurar o veterinário. Cuide da saúde do coração do seu melhor amigo e garanta uma vida longa ao lado dele.
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4: As lâmpadas LED, consideradas hoje as mais econômicas, têm vida média 6 vezes maior do que as lâmpadas fluorescentes e consomem cerca de 80% menos energia. Elas ainda são mais seguras, isso porque não possuem mercúrio em seu interior. Quando chegar a hora de se desfazer das lâmpadas, é imprescindível não jogá-las no lixo reciclável. Procure embalá-la bem em papel ou caixa de papelão e levá-las a um ponto de coleta. E o melhor, 98% de todo o material presente nas lâmpadas LEDs

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Russell num confronto direto com a presidente Gracie Penn, a atriz Allison Janney, e o novo presidente Hal Wheeler, o Rufus Sewell. A embaixada descobre que os dois conduziram uma operação secreta envolvendo a arma mais poderosa da Rússia e teme que a iniciativa leve os Estados Unidos a uma guerra. O trailer chega dias depois de Janney vencer o Emmy de melhor atriz coadjuvante em série de drama. O prêmio foi o 8º da carreira da atriz e reforçou a expansão da personagem justamente quando Gracie deixa de ser vice-presidente para comandar a Casa Branca. A nova temporada aumenta o espaço dela e Bradley Whitford, que passaram a integrar o elenco regular depois da introdução de Grace e Todd Penn nos anos anteriores. Quarta temporada.

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1: Dedicar um tempo do dia para cuidar da higiene pessoal e da pele renova a autoestima e o bem-estar. Tomar um bom banho, usar cremes que você gosta e cuidar do corpo traz um alívio imediato para a mente. Além disso, manter a saúde bucal em dia com escovação frequente e visitas ao dentista previne sérias infecções. A saúde da boca afeta diretamente o resto do organismo, evitando problemas digestivos e no coração. Cuide da sua higiene diária com carinho para sentir o corpo leve e com a autoestima elevada.
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2: Amigas, atenção, se manchou a sua roupa de batom na hora de tirar a blusa? Calma que tem solução rápida. Basta borrifar spray fixador de cabelo até molhar bem o local da mancha. Deixe agir por uns 3 minutinhos e depois passe uma toalha limpa por cima. A sujeira sai todinha no pano e a peça fica pronta para lavar. É prático, é fácil, você salva sua roupa

0: precisa saber. Crianças que crescem em ambientes com livros têm melhor desempenho escolar, mesmo em famílias com baixa renda. É o que mostra um estudo da Universidade de Nevada. 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
2: E o novo filme da Netflix traz mais um astro de Hollywood atuando também no streaming. Ben Affleck. O filme se chama Sobrevivência e é dirigido e estrelado por ele. Affleck faz Mark Kimball, candidato à prefeitura de Los Angeles, que vê sua campanha e a própria família entrarem em colapso quando o filho Danny, o ator Christopher Woodley, é sequestrado e os criminosos exigem um resgate. Ele e sua mulher, a atriz Kerry Washington de Scandal, precisam reunir o dinheiro enquanto tentam esconder quem está por trás do crime. E o filme Sobrevivência teve uma trajetória diferente até chegar às telas. Quando ele foi anunciado em 2024, Ben Affleck ficaria atrás apenas das câmeras e Matt Damon faria Mark. Jennifer Garner, ex-mulher de Affleck, chegou a ser escolhida para viver Abigail, enquanto Gillian Anderson e Steven Yeun estavam ligados à produção. Só que alguns dias antes das filmagens, Affleck cancelou o projeto e contou uma revista lá dos Estados Unidos que tomou a decisão depois de descobrir que Spike Lee preparava Luta de Classes, filme estrelado por Denzel Washington, outro thriller construído em torno do sequestro do filho de um homem rico. Depois que ele resolveu retomar o roteiro, meses depois, Matt Damon estava assumido para fazer a Odisseia. E aí ele falou, bom, vou fazer o seguinte, vou entrar, vou fazer o papel também principal e vamos ver o que vai dar. Sobrevivência é o primeiro filme dirigido por Ben Affleck desde Air, a história por trás da logo, contando a história de Michael Jordan com a Nike. Sobrevivência, filme novo de Ben Affleck, estreia na Netflix dia 9 de outubro.
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0: 7 da noite.
1: 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O Brasil teve um ótimo desempenho na World Skills Xangai 2026, a maior competição de educação profissional do mundo. O evento terminou ontem, domingo, dia 27 de setembro, na China. A delegação brasileira trouxe 2 medalhas de prata e 6 de bronze. Além disso, o país ganhou 29 medalhas de excelência dadas a quem tirou nota acima da média. Na soma geral de pontos, o Brasil ficou em segundo lugar atrás só da China, país sede. Foram 71 jovens entre 18 e 24 anos representando o Brasil, a maior delegação da história do país na competição. Eles foram preparados pelo Senai e pelo Senac e 76% vieram da rede pública de ensino.
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4: O Dia Mundial do Livro Infantil é celebrado dia 2 de abril, data do nascimento de Hans Christian Andersen, autor de contos clássicos como O Patinho Feio e A Pequena Sereia.
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2: Olá, meus queridos, tudo bem? Uma ótima segunda-feira para vocês. E no Mundo Verde de hoje, você pode estar desperdiçando água sem perceber. Vamos conferir a dica de hoje. Manter um gramado verde na seca consome 10 litros de água por metro quadrado na semana. Em grandes parques urbanos, esse gasto de um recurso escasso atinge níveis absurdos. A solução para economizar é trocar os gramados por árvores e vegetação nativa. Elas ajudam a reter a umidade do solo, trazem sombra fresca e limpam o ar. Faça essa troca inteligente e ajude a preservar a água do nosso planeta.
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0: anos. O presidente Lula assinou uma medida provisória proibindo as bets no Brasil e poucas horas depois os apostadores já começaram a receber mensagens pelo WhatsApp do gov.br com os prazos para retirar o dinheiro. O aviso diz que quem tem saldo nas plataformas pode sacar até 5 de outubro. Se não conseguir, os bancos devolvem o dinheiro até o dia 14 de outubro. A partir de 6 de outubro, todos os sites e aplicativos de apostas saem do ar. O anúncio foi feito pelo ministro da Fazenda, Dario Durigan, que justificou a medida pelos impactos na renda das famílias e na saúde pública. O pacote foi lançado há dias das eleições, junto com o Desenrola 3.0, e vai custar 15 bilhões de reais.
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0: com Tragic Error, Passion in Hunger ou Bata Palmas. Música de 1989, antes o Needs a Rap com Join the Chant. 1987, o Front 242 também com Headhunter. Essa de 1988, Coral com Thalissa Because the Night de 92. Depeche Mode com Strange Love de 87. New Order com Bizarre Love Triangle de 86. De 89, o Technotronic Pump Up the Jam. Steve B com Spring Love de 88. Antes Noel com Silent Morning de 87. CNC Music Factory com Gonna Make Sweat de 90 e a primeira, 1988, Bomb the Bass com Beat This. Era tudo que tocava ali em 87 até 1992, 93, por aí. E falando em 88, pra não dizer que eu não falei de história, 17 de setembro acontecia a abertura dos Jogos Olímpicos de Verão de 1988, né, claro, sediados em Seul, lembra? Já em 22 de setembro foi criado o Sistema Único de Saúde, SUS, certo? Exemplo para muitos países, gostem ou não, ok? E assim termina mais um Music Delivery sempre aqui na Pool, segunda a sexta-feira, 3 edições, 10 da manhã, 2 da tarde e 8 da noite. Estou lá no YouTube, sim, todo mundo está lá, estou lá também, eu tenho inveja das pessoas. Arroba Jeff Fernandes 007, Jeff com dois Fs, e também no Insta, no arroba Jeff Voice, certo? Jeff com dois Fs, voz é V-O-Z. Uma vez me perguntaram como é que se escreve mesa, na verdade me perguntaram duas vezes, como é a mesma pessoa, como é que se escrevia mesa. Mesa é com S, não é com Z, mas Jeff Voz é com Z, certo? É, aprendi no Mobral essa. Terminando então o Music Delivery, grande abraço pra você, valeu!
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0: dicas para você cuidar bem do seu amiguinho.
1: Olá, segunda-feira, meu povo, sejam bem-vindos ao Meu Amigo Pet. Estamos vivendo Setembro Vermelho, que reforça a conscientização sobre os problemas cardíacos nos pets. Ficar atento às mudanças sutis de comportamento do seu peludo é um ato de amor. Sintomas como tosse frequente, cansaço fácil, falta de ar, exige atenção rápida. A perda de peso sem explicação também é um sinal claro para procurar o veterinário. Cuide da saúde do coração do seu melhor amigo e garanta uma vida longa ao lado dele.
0: Esse foi o Meu Amigo Pet.
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2: Vamos iniciar a nossa missão espacial imaginária, trazendo para você as músicas do momento, as produções relevantes do universo Dance Underground e suas vertentes. Já vamos decolando, já indo para trás da lua, trazendo Terry Hunter, featuring Barbara Tucker, com Holding On.

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2: Um relatório do Escritório de Direitos Humanos da ONU divulgado registrou 1.004 casos de violência sexual na Ucrânia desde o início da invasão russa em fevereiro de 2022 até o final de julho deste ano. Do total, 89% dos casos foram atribuídos a autoridades russas, entre militares, agentes penitenciários e de segurança. Os 11% restantes foram atribuídos a autoridades ucranianas. O documento descreve um padrão de tortura, intimidação e coerção. A maioria das vítimas é formada por homens em locais de detenção, mas mulheres e crianças também foram afetadas. A vítima mais nova foi uma menina de 4 anos e a mais velha, uma mulher de 82 anos, ambos os casos ligados a russos. O alto comissário da ONU, Volker Turk, disse estar profundamente alarmado e cobrou investigações dos dois lados.
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3: Vou falar de um filme que estreou no Prime Video chamado A Hipótese do Amor. Antes de virar best-seller, o romance de Ali Hazelwood nasceu de uma fanfic sobre Rey e Kylo Ren, de Star Wars, isso mesmo. Mas em vez de lutas de sabres de luz numa galáxia muito distante, a trama se revela bem mais mundana, vamos dizer assim. Uma comédia romântica com personagens de jalecos, doutorado e uma quantidade considerável de química em duplo sentido. Lily Reinhart interpreta Olive, doutoranda em biologia, que beija impulsivamente Adam, um professor conhecido pelo comportamento intimidador vivido pelo ator Tom Bateman. O improviso serve para convencer uma amiga de que Olive superou um antigo interesse amoroso e acaba virando um relacionamento de fachada conveniente para os dois. A direção dessa adaptação é de Claire Scanlon, sem tentar esconder as raízes de fanfic nem a previsibilidade do romance. Vale muito a pena acompanhar então esse novo filme no Prime Video, A Hipótese do Amor.

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0: 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A Associação Nacional de Jogos e Loterias, a ANJL, anunciou que vai entrar na justiça para tentar derrubar a proibição das bets no Brasil. A entidade também quer indenização pelos investimentos feitos e pelo valor pago nas outorgas para operar legalmente no país. A medida veio depois que o presidente Lula assinou uma MP proibindo sites de apostas esportivas e cassinos online, incluindo o Tigrinho. As plataformas já não podem receber novos depósitos. Os sites saem do ar em 6 de outubro e os apostadores têm até às 23h59 do dia 5 para sacar o saldo. O presidente da ANJL, Plínio Lemos Jorge, disse que as empresas pagaram R$30 milhões em outorgas e que a indenização pedida inclui também danos materiais e morais por todos os investimentos feitos no setor.
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0: essas dicas.
1: Dedicar um tempo do dia para cuidar da higiene pessoal e da pele renova a autoestima e o bem-estar. Tomar um bom banho, usar cremes que você gosta e cuidar do corpo traz um alívio imediato para a mente. Além disso, manter a saúde bucal em dia com escovação frequente e visitas ao dentista previne sérias infecções. A saúde da boca afeta diretamente o resto do organismo, evitando problemas digestivos e no coração. Cuide da sua higiene diária com carinho para sentir o corpo leve e com a autoestima elevada.
0: Belos hábitos, porque se cuidar é questão de hábito.
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4: Leitura em voz alta entre pais e filhos nos primeiros anos de vida tem um impacto direto no desenvolvimento da linguagem, da empatia e da atenção, segundo um estudo publicado pela Journal of Pediatrics.
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0: As empresas estão usando cada vez mais inteligência artificial e agora chegamos na fase dos chamados agentes de IA, que não só respondem perguntas, mas tomam decisões e executam ações dentro dos sistemas. Quanto mais autonomia a IA tem, mais controle é preciso. Uma projeção da NTT Data mostra que os investimentos em segurança de IA devem crescer bastante até 2029. A área de gestão de confiança e riscos de IA pode movimentar 6,2 bilhões de dólares, enquanto os gastos com observabilidade da IA podem chegar a 3,6 bilhões de dólares, triplicando no período. A pesquisa também aponta que 85% das empresas aumentaram os gastos com IA, mas só 22% dos processos são considerados escaláveis e 94% das empresas veem a cibersegurança como essencial para conseguir expandir esses projetos com segurança.
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2: Amigas, atenção, se manchou a sua roupa de batom na hora de tirar a blusa? Calma que tem solução rápida. Basta borrifar spray fixador de cabelo até molhar bem o local da mancha. Deixe agir por uns 3 minutinhos e depois passe uma toalha limpa por cima. A sujeira sai todinha no pano e a peça fica pronta para lavar. É prático, é fácil, você salva sua roupa favorita sem desespero.
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5: Existem bibliotecas infantis em lugares inusitados. Camelos levam livros a vilarejos no Quênia. Na Noruega, existem barcos biblioteca. No Brasil, ônibus levam leitura a comunidades ribeirinhas.
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0: 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A eleição de 2026 caminha para ter o menor número de debates de televisão no primeiro turno nos últimos 28 anos. Só a Band, em parceria com o Estadão, reuniu os candidatos até agora. O debate da Globo, marcado para o dia 1º de outubro, pode ser o segundo e último do primeiro turno. SBT e Record já cancelaram os encontros que tinham anunciado. A culpa é da recusa de Lula e de Flávio Bolsonaro em participar. Lula disse desde o início que não iria antes do segundo turno. E Flávio condicionou a presença à ida do presidente. Em 2006, Lula já tinha adotado a mesma postura. O único ano com zero debates foi 1998, quando Fernando Henrique Cardoso também se recusou a ir.
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2: Começa aqui pela Pool FM, o Music Delivery, com os grandes hits da Pool FM mixados em um set para você. Você aí no trabalho, em casa, no PC, no celular, no seu Super Sound System ou ainda no seu fone de ouvido. Obrigado aí pela sua conexão. 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Aqui é o Jeff Fernandes e o Music Delivery é sempre aqui na Pool FM, segunda a sexta-feira, 3 edições, 10 da manhã, 2 da tarde e 8 da noite. E neste, a gente vai ouvir aqui algumas novidades e outras não tão novas assim da década de 90. Começando com Rico and Guga, Ritual, de 2024, aqui no Music Delivery.

0: Celestial Music Deliver com Bizarre Inc. Surprise! 1996. Antes, Barbara Tucker com Everybody Dance, The Horn Song, 1980. Masters at Work, India, To Be In Love, 1999. Final da década de 80, Kenny Dope Gonzalez organizou uma série de festas com seu amigo Mike Delgado, sob o nome de Masters at Work. E a história começa aí, no final da década de 80. Antes, Christian Fischer com Restless, 2024, produção aí do alemão de Leipzig. E Rico and Guga com Ritual, 2024, que é uma dupla brasileira de Progressive. Fechando aqui mais um Music Delivery, sempre na Pua FM, segunda a sexta-feira, 10 da manhã, 2 da tarde e 8 da noite no YouTube. Estou lá no @jfernandes007 e no Insta no @jfvoice. Valeu!
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3: E a segunda temporada de Outlander, a série Blood of My Blood, já estreou no Disney Plus. A guerra finalmente chegou no prelúdio de Outlander, que é essa daí, né? Sangue do meu sangue. Depois de apresentar como os pais de Claire e Jamie se apaixonaram em épocas diferentes, essa segunda temporada coloca os quatro protagonistas diante da rebelião jacobita de 1715. O conflito que dividiu os clãs escoceses e também reorganizou alianças, famílias e casamentos. Harriet Slater e Jamie, Roy voltam como Ellen MacKenzie e Brian Fraser, agora separados pela guerra, enquanto Hermione Corfield e Jeremy Irvine vivem Julia e Harry Beauchamp, casal do século XX lançado no passado pelas pedras de Craig Nadum. A série continua fazendo o que diferencia esse derivado de uma simples história de origem. Coloca dois romances em paralelo, mostrando como acontecimentos de gerações anteriores moldam personagens que o público já conhece. Sangue no Meu Sangue 2, Blood of My Blood 2, o derivado de Outlander no Disney Plus.
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1: Lisboa vai receber quase 79 mil eleitores brasileiros nas eleições 2026. São 78.833 pessoas aptas a votar, o que faz da capital portuguesa o maior colégio eleitoral do Brasil no exterior, segundo dados da Justiça Eleitoral divulgados pelo Consulado Geral do Brasil em Lisboa. Serão 207 sessões eleitorais, com 103 urnas em 79 salas distribuídas entre a Faculdade de Direito, a Faculdade de Letras e a Reitoria. No total, 918.876 brasileiros no exterior podem votar em 186 cidades. Portugal é o segundo país com mais eleitores brasileiros fora do Brasil, atrás dos Estados Unidos. Quem mora fora só vota para presidente e vice. O primeiro turno é em 4 de outubro e o segundo, se houver, é em 25 de outubro.
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2: Olá, meus queridos, tudo bem? Uma ótima segunda-feira para vocês. E no Mundo Verde de hoje, você pode estar desperdiçando água sem perceber. Vamos conferir a dica de hoje. Manter um gramado verde na seca consome 10 litros de água por metro quadrado na semana. Em grandes parques urbanos, esse gasto de um recurso escasso atinge níveis absurdos. A solução para economizar é trocar os gramados por árvores e vegetação nativa. Elas ajudam a reter a umidade do solo, trazem sombra fresca e limpam o ar. Faça essa troca inteligente e ajude a preservar a água do nosso planeta.
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0: 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A NJL, Associação do Setor de Apostas, suspendeu o acordo com a SPA e a Anatel para bloquear sites clandestinos de bets. A decisão veio após Lula assinar na sexta uma medida provisória que proíbe apostas de cota fixa em todo o país. Com a medida, novas apostas já estão proibidas. Apostadores têm até 5 de outubro para sacar saldos e os sites devem sair do ar a partir do dia 6. O número de sites ilegais explodiu. Subiu 141% de 295 para 710 endereços, segundo a plataforma Bet Legal. As empresas legais avaliam tentar derrubar a MP no Congresso, mas devem esperar o período eleitoral. Ir ao STF também não está descartado. 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
1: 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Elas ainda são mais seguras, isso porque não possuem mercúrio em seu interior. Quando chegar a hora de se desfazer das lâmpadas, é imprescindível não jogá-las no lixo reciclável. 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
2: Olá, segunda-feira, meu povo, sejam bem-vindos ao Meu Amigo Pet. Estamos vivendo Setembro Vermelho, que reforça a conscientização sobre os problemas cardíacos nos pets. Ficar atento às mudanças sutis de comportamento do seu peludo é um ato de amor. Sintomas como tosse frequente, cansaço fácil, falta de ar, exige atenção rápida. A perda de peso sem explicação também é um sinal claro para procurar o veterinário. Cuide da saúde do coração do seu melhor amigo e garanta uma vida longa ao lado dele.
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1: As agências da Caixa Econômica Federal voltaram a funcionar de forma parcial nesta segunda-feira, depois que o Tribunal Superior do Trabalho determinou que pelo menos 60% dos funcionários precisam estar trabalhando durante a greve. A paralisação começou no dia 10 de setembro e ainda não tem solução definitiva. Os sindicatos que descumprirem a ordem podem ser multados em R$100 mil por dia. A greve teve origem num impasse sobre o plano de saúde dos funcionários. O Saúde Caixa. O ministro Maurício Godinho Delgado fixou os 60% após a Caixa pedir 80%. O TST julga o dissídio coletivo nesta terça-feira às 14h30, o que pode definir o fim da paralisação.
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2: Vou falar de um filme que estreou no Prime Video chamado A Hipótese do Amor. Antes de virar best-seller, o romance de Ali Hazelwood nasceu de uma fanfic sobre Rey e Kylo Ren, de Star Wars, isso mesmo. Mas em vez de lutas de sabres de luz numa galáxia muito distante, a trama se revela bem mais mundana, vamos dizer assim. Uma comédia romântica com personagens de jalecos, doutorado e uma quantidade considerável de química em duplo sentido. Lily Reinhart interpreta Olive, doutoranda em biologia, que bem veja impulsivamente Adam, um professor conhecido pelo comportamento intimidador vivido pelo ator Tom Bateman. O improviso serve para convencer uma amiga de que Olive superou um antigo interesse amoroso e acaba virando um relacionamento de fachada conveniente para os dois. A direção dessa adaptação é de Claire Scanlon, sem tentar esconder as raízes de fanfic nem a previsibilidade do romance. Vale muito a pena acompanhar então esse novo filme no Prime Video, A Hipótese do Amor.

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0: 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O El Niño está preocupando os economistas e já mudou as projeções de inflação para o Brasil. O Banco Central divulgou na última semana que o fenômeno deve elevar a inflação em 0,5 ponto percentual em 2027. O relatório de política monetária mostrou que a expectativa de inflação para 2027 subiu de 4,10% para 4,30% acima da meta. O Ministério da Fazenda também revisou sua projeção de 3,6% para 3,8% por causa dos efeitos do El Niño nas safras e nos preços das carnes. Os maiores impactos devem chegar na segunda metade de 2026, afetando principalmente as safras de 2027. Os preços dos alimentos medidos pelo IBGE são um dos principais pontos de atenção. 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
2: Dedicar um tempo do dia para cuidar da higiene pessoal e da pele renova a autoestima e o bem-estar. Tomar um bom banho, usar cremes que você gosta e cuidar do corpo traz um alívio imediato para a mente. Além disso, manter a saúde bucal em dia com escovação frequente e visitas ao dentista previne sérias infecções. A saúde da boca afeta diretamente o resto do organismo, evitando problemas digestivos e no coração. Cuide da sua higiene diária com carinho para sentir o corpo leve e com a autoestima elevada.
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2: Fala, olha aqui mais um Music Delivery com as boas, as clássicas dos anos 80, 90 e 2000 também atuais.

0: The Lyrical Nightcrawlers, Push the Feeling On, faixa de 2003, original de 1992. Eric Prydz com Call On Me, de 2004, Madison Avenue, Don't Call Me Baby, 1999, Deep Dish com Say Hello, de 2005, e o Eddie Amador com Rise, 1999. Este foi o Music Delivery fechando aqui muito bem com chave de ouro, sim, sim, sim. Tô lá no YouTube, no arroba jefffernandes007, no Insta, no arroba jefffvoice, Jeff com dois Fs, voice, V-O-Z. Ok? Obrigado aí pela sua conexão. Music Delivery é sempre aqui na Pool, segunda a sexta-feira, 3 edições, 10 da manhã, 2 da tarde e 8 da noite. Abraço.
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4: Amigas, atenção, se manchou a sua roupa de batom na hora de tirar a blusa? Calma que tem solução rápida. Basta borrifar spray fixador de cabelo até molhar bem o local da mancha. Deixe agir por uns 3 minutinhos e depois passe uma toalha limpa por cima. A sujeira sai todinha no pano e a peça fica pronta para lavar. É prático, é fácil, você salva sua roupa favorita sem desespero.
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7: Seguindo nossa viagem espacial imaginária, vamos orbitando agora pela novidade de Don't Swing com World Fades, uma original mix. Aumente o volume e sinta-se à vontade, você está na Pool FM, aqui é energia no ar.
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E que tal aquele contato esperto com a gente aqui pelo 943244662, código 11, São Paulo. 943244662, WhatsApp oficial da PUL. É sempre bom receber a tua mensagem. A gente fica muito feliz com isso e faz com que a gente continue por aqui, né? É o feedback essencial. Vamos, Joyce. Se liga aí. 0.0. 0.0.

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7: E a segunda temporada de Outlander, a série Blood of My Blood, já estreou no Disney Plus. A guerra finalmente chegou no prelúdio de Outlander, que é essa daí, né? Sangue do meu sangue. Depois de apresentar como os pais de Claire e Jamie se apaixonaram em épocas diferentes, essa segunda temporada coloca os quatro protagonistas diante da rebelião jacobita de 1715. O conflito que dividiu os clãs escoceses e também reorganizou alianças, famílias e casamentos. Harriet Slater e Jamie e Roy voltam como Ellen MacKenzie e Brian Fraser, agora separados pela guerra, enquanto Hermione Corfield e Jeremy Irvine vivem Julia e Harry Beauchamp, casal do século XX lançado no passado pelas Pedras de Craig Nadum. A série continua fazendo o que diferencia esse derivado de uma simples história de origem. Coloca dois romances em paralelo, mostrando como acontecimentos de gerações anteriores moldam personagens que o público já conhece. Sangue no Meu Sangue 2, Blood of My Blood 2, o derivado de Outlander no Disney Plus.
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